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obrigado, gente. Obrigado pela presença, obrigado pela energia de vocês, obrigado pelo carinho. Obrigado por estar aqui com a gente em mais um dia especial, mais uma noite especial. Que Deus abençoe nossos fã-clubes, nossos amigos, nossos familiares. Muito obrigado por somar com a gente toda essa noite.

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Meia-noite, 28. 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
2: 1:25, Arauto.
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Arauto. 2 para as 2. 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
3: 2:29, Arauto.
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2: 3 para as 3, Arauto.
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0: 4 para as 4, Arauto.
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0: 4:27, Arauto.
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2: 4 para 5, Arauto.
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2: 5:26, Arauto.
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1: Luan Santana e Léo Foguete. Luan City Festival São Paulo.

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0: dia, ótima manhã de domingo para você que está acordando, está despertando neste dia 21 de junho de 2026. É, gente, nem clareou o dia ainda, mas estamos começando mais uma edição do Brasil Sertanejo na Arauto FM, a rádio que todos os dias está aqui, ó, coladinha em você para trazer muita música boa, alegria e informação. Bora começar o Brasil Sertanejo de hoje? Eu sou a Samara Santos, já agradeço a sua companhia e digo que ele está chegando. Gustavo Lima abre o programa de hoje com Termina Comigo Antes.
1: Porto Alegre

0: Minuto Alegria e Informação, a dupla Jorge e Matheus Pode Chorar. Será que essa será uma das atrações da Oktoberfest neste ano de 2026? Estamos na expectativa pelo anúncio oficial dos shows das atrações nacionais e também da atração internacional que está prestes a ser anunciada dia 8 de julho, é a previsão. Será que vem aí Jorge e Matheus? Você ia gostar de curtir o show deles? Enfim, quem também pode vir é Kleber e Cauã, que toca já já aqui na Arauto.
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Kleber e Cauã, até ficar velhinho. Bom dia, ótimo domingo. Hoje é dia 21 de junho.

informação, Jorge Henrique e Rodrigo, vem cá, moça. Essa você relembrou e cantou junto, né? Porque já já a gente tem também aqui Fiduma e Jeca com Fernando e Sorocaba. Não, sai daí que o Brasil Sertanejo já volta.

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Fidu Mejeca, Fernando e Sorocaba, cheguem, galera. Fiquem à vontade para cantar Cortando Asas.

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0: aumentou alegria e informação. Henrique e Juliano, até você voltar. Ai, o coração, cheguei raras batidas ouvindo uma dessas, né? Aliás, ouvir os modão do Brasil sertanejo é sinal de que o seu coração tá batendo direitinho. Tá regulado esse compasso. Já fez um mate por aí? Já começou o seu dia bem? Não fez ainda? Bora preparar um chimarrão, um café da manhã especial, o domingo pede. 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

0: Alegria e informação. Luan Santana com o Meteoro. Essa aqui você relembrou, hein? Que época! Luan Santana estouradíssimo no Brasil. Continua fazendo muito sucesso. Ele mudou muito. Era um gurizinho quando cantava Meteoro, quando estourou. Agora é um homem com família. É um cara romântico. Vamos para o intervalo. Já já estaremos de volta com o Eduardo Costa, que também tem muitos fãs.
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0: Eduardo Costa abre esta sequência maravilhosa com Imagina Eu. Tá se organizando para pegar a estrada? Bom trecho para quem já está dando carona. Obrigada pela sua companhia. Vai com cuidado aí. Bom dia.

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0: Auto alegria e informação. Minha herança, essa da Ana Castela, é uma relíquia na seara musical, não é mesmo? Já já tem também Tubarões com Diego e Vitor Hugo. Não sai daí.
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Do Brasil Sertanejo traz mais sucessos pra você agora, chegando Tubarões com Diego e Vitor Hugo.

tua alegria e informação. Kleber e Cauã com mil adjetivos para encerrar o baita programa de hoje. Que sequência, meus amigos musicões. Mas que baita edição do Brasil Sertanejo. Eu, Samara Santos, agradeço a sua companhia. Te desejo um feliz e abençoado domingo. E a gente vai agora para quê? Para a música que vai abrir o Costelão da Arauto neste domingão. Quem será? São Francisco com o vestido azul. Daniel Schremer tá chegando. Beijo, gente!

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9 horas, começando mais uma edição do nosso Costelão do Arauto, esse abençoado domingo. Hoje é a abertura, hoje começa o nosso inverno. O que nós tivemos até agora foi só um aperitivo. Agora que vem a encrenca mesmo agora. Mas enfim, ó, vamos lá, tamo firme, forte, com saúde. Vamos lá fazer mais um domingo daquele jeito, do jeito que você sempre quis. Daniel Schwember, sou eu, te faço companhia nesse domingo aí, pra você que vai fazer aquele almoço violento sem perder a ternura. 11 horas vai passar o ônibus, com certeza. Você vai tomar uma caipira daquele jeito, né? Com aquele limãozinho bergamota, ou aquele limão galego, né? E vai apertar bem ele para extrair todo o suco. Em vez de colocar açúcar, você vai colocar um limãozinho junto com o limão, mel, né? Para fazer aquele remédio do domingo. Por enquanto, parceria no chimarrão. Agora, quando entrar um bloco musical, já vou fazer o meu chimarrão também. Vou ficar te fazendo parceria nesse domingo pela manhã. Eu quero de imediato já liberar o nosso WhatsApp para você já mandar o teu alô, o teu salve. 995-70-2200. Quero ver muita foto de churrasco hoje. Domingo desse não tem, né? Não tem desculpa. É, o que ia pro forno agora vai pro espeto. Tá bonito demais, gente. Vamos fazer um domingo espetacular. Foto de maionese amarelinha com ovo da galinha da colônia, tá valendo. A hora que a comadre for fazer a maionese, manda fotinho pra gente aqui. Vamos ver se é amarelinho com ovo da galinha da colônia mesmo, né? E muitos presentes na plataforma de sorteios. Deixa eu pegar um fôlego aqui, puxar um ar, porque é muita coisa, gente. Tem um kit da erva mate e chás da Barão. Parceria com o Forte Atacadista. Que belo kit, gente. Belo, belo kit aí. 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Eu confesso que queria pra mim essa térmica aqui, mas nós vamos presentear os ouvintes com ela. Térmica de inox da Racon Consórcios também. 1, 2, 3, 4, 5, 6, 7 presentes. Meu chapéu, você não tem o link. Não tem o link, me peça aqui. Chama no WhatsApp, eu quero participar de sorteios, eu vou te mandar um link. É rapidão, você se inscreve aí e participa de todos os sorteios. Chega de trololó e vamos de música para abrir bem os trabalhos aqui. São Francisco e o Vestido Azul. São Francisco.

0: Auto, alegria, informação, corpo e alma pra fechar muito bem o primeiro bloco do nosso Costelão desse domingo. Abertura do inverno, abertura oficial do inverno, coisa boa, gente. O friozinho tá aí, né, gente? Ontem à noite achei muito frio, hoje tá bem bom. Até não, deixa eu dar uma olhadinha aqui, o que, como é que tá a temperatura agora. Na casa dos 10 graus, ontem à noite a sensação térmica tava cruel, né, gente? Eu achei muito frio ontem, hoje tá legal, tá bacana. Vamos lá, mandamos abraços aqui, os primeiros abraços do Costelão. Alô, Marlete Flores, um beijão pra ti, minha amiga. Um abraço também para... como é que é o nome aqui da pessoa? Tá mandando um recado aí. O Márcio. Márcio, filho e família, um abraço. Tamo junto. Mais aqui. Um ótimo domingo pra você. Rosemara Santos. Valeu, obrigado pelo carinho. Tamo junto, minha amiga. Léo Senen. Olha, rapaz, o troço aqui é de fundamento. Bom dia. Léo Senen aqui, estamos ligados na Arauto. Lá fora pode estar frio, mas aqui dentro quentinho, uma lareira dessa aí não tem como passar frio, né? Que marrãozinho. Um abraço aí, viu? Grande Léo Senen, obrigado pela participação. Adriano Becker, seu Adriano. Mandou áudio,
1: bom,
0: Adriano.
1: Daniel.
0: Bom depois, dia.
1: Né? Depois, irmãozinho. Espremido, né? Mas se tu puder tocar pra mim,
0: qual?
1: Voarei.
0: Boa, dos atuais. Claro.
1: Isso é o must.
0: Com certeza.
1: Manda pro Montanha aí. Montanha te agradece.
0: Aí, Montanha.
1: Obrigadão, meu amigo.
0: Valeu, um forte abraço. Como é que tá querendo mandar o áudio? Manda pra mim um áudio curtinho aí, de um meio minuto, até meio minuto. Bem tranquilo, eu boto teu áudio no ar. Meu amigo Adriano Becker Montanha, um forte abraço. Um ótimo domingo pra ti, viu? Tem mais aqui. Bom dia, Daniel. Sempre ligados na Arauto. Rogério Hoff da Linha Capão. Alô, Linha Capão. Jonathan Ismael Frederich, loteamento motocross. Quero curtir uma do Rainha musical. Já vamos programar o Rainha logo, né? Não é agora, nesse bloco é no outro. Vamos. Ou vamos deixar acumular uns pedidos a mais pro Rainha, depois a gente bota. Tati Correia Soares, loteamento motocross, quero o Rogério Magrão e banda, um ótimo domingo pra ti, minha amiga. Quem mais? Bom dia, me chamo Joelma Bataioli da Silva, aqui no bairro Schultz. Alô, turma da Vila Schultz, aquele abraço os amigos da Schultz. Fala, Daniel, grande bom dia. Bom dia, meu garoto, tudo certo, graças a Deus, tudo tranquilo. Grande domingo, começou o inverno às 5 horas da manhã. Churrasco hoje na casa da sogra, mas a sogrinha querida Jussara de Rio Pardo, com o Arauto na carona sempre. A Adriana e Jéssica da linha João Alves, meus amigos aí, muito obrigado. Tamo junto. Davi Ismael Frederich, loteamento motocross, quero curtir os atuais, olha aí, ó. O Ivan Franco também conosco, um belo dia, um ótimo domingo, gratidão a todos pela vida, um abençoado domingo aí, grande Ivan Franco. E aí a turma tá chegando devagarinho, né? Saindo da toca nessa manhã fria de domingo. Plataforma de sorteio. Vou dar uma pincelada de novo aqui nos sorteios hoje. Tem muita coisa boa, gente. Olha, tem kit churrasco do meu amigo Zé Rosado. 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Tem um lindo kit também do Forte Atacadista. Almoço no restaurante do Salão Guerque do Arroio Grande. Olha aquela comida de comer rezando. Alô, seu Criba, ingresso pro La Barca, Domingueira do La Barca. Que mais aqui? O rodízio de pizza da Gruta também, claro, com 10 vale chopps Proeza. Aí, ó, na plataforma de sorteios. Quem não tiver o link, me peça. Me peça que com o maior prazer estarei enviando o link para você participar e concorrer aos presentes do programa. Segue mandando aí teu áudio, teu texto, pra gente mandar o teu recado, o teu alô, desejando um ótimo domingo para todos, tá?
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0: Zé Neto e Cristiano no próximo bloco.
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0: Na região dos Vales, 10 graus.
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0: É o clima do domingo, é o Costelão da Arauto até uma hora da tarde com muitos presentes. A turma gosta de ganhar presente, a gente sabe disso. Por isso, olha, tem kit Barão com erva mate, com chás. Turma aí do Forte Atacadista nos presenteando com esse belo kit aí. 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Tem um salpicão também, que pá, que é um extraordinário na salada. É bom demais na conta. 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Tenho como garoto propaganda o Rubinho Barrichello. É, daqui a pouquinho ele fala na programação aí. Grande Caetano, toda a turma aí da Racon Consórcios, né? Dessas cartas pequenas até as maiores também. Vamos mandar abraço? Vamos. Bora lá mandar muito alô, muito abraço. Bom dia, Daniel. Ruth do bairro Schultz, toca uma do Vilseu Pause. Vamos tocar também. Um abraço, viu? Ruth, tudo de bom pra ti, um ótimo domingo, tá? João Vitor do Albardão, por aqui mateando na companhia do Costelão. Mais tarde tomamos uma coisinha mais forte, né? Por enquanto, eu também tô no mate aqui, né? É, eu só depois da uma. Tu já pode depois das 11. É, que maravilha! Bom dia, Daniel. Roda aí a Dor da Paixão com o Brilha. O Wilson Henrique da Vila. Estamos só no Chimas, mas que barbaridade! Um abraço. Gostaria de ter o link. Tá aqui, ó. Alceni Rodrigues, para você participar com a gente aí na plataforma de sorteios. Quem mais? Quem mais? O Adilson de Vale do São Roque, roda uma do Rainha, quero participar de sorteios. Feito, tá aqui o link. Marinês Freitas Moreira, música do Rainha. Um ótimo. Aqui na Serração tá fechado. Deve ser na linha João Alves, né? Isso aqui, ah, essa foto aqui, ou não? Ah. Um abraço, sou a Helene Schwindler do Residencial Viver Bem, toca uma do Rainha. Mais um quadrinho aqui, já enchi dois quadrinhos aqui do Rainha, né? Você vai pedindo, vai mandando teu recado aí pra gente que a gente vai atender, tá bom?
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4: Região dos Vales, 11 graus.
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1: 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Bora lá trazer mais um bloco do jeito que você sempre quis. Uma música boa no teu domingo, né? Que maravilha, que domingo bonito, gente.

0: bloco por aqui para fechar essa nossa primeira hora, né, de Costelão. Gente, manda teu recado aí, 995-70-2200. Quer mandar áudio? Manda áudio curto. Ou texto também, fica à vontade para interagir. Volto já depois do intervalo com mais música.
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0: San Marino. É essa das boas, né? As antigas. A misturinha.
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0: 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Aquele abraço, tamo junto!

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10h01, temperatura em Santa Cruz e região na casa dos 11 graus. Direto do Portal Arautos, destaques em notícias. PRF de Santa Cruz investiga a origem de 800 quilos de maconha apreendidos em rodovia. Durante uma ação de combate ao crime na BR-386, em Lajeado, os policiais abordaram um caminhão Mercedes-Benz LA-1113 de Palma Sola, Santa Catarina. Na vistoria da carga foram localizados diversos fardos de maconha escondidos sob sacos de ração. Ancelotti vê melhora no Brasil e espera ter Neymar contra a Escócia. Para o técnico, a seleção cometeu menos erros e foi mais segura atrás. Olha, segundo o treinador, as atenções estão voltadas ao terceiro e último confronto do Grupo C, na próxima quarta-feira, às 19h, contra a Escócia em Miami. Para o duelo contra os escoceses, Ancelotti espera ter Neymar à disposição. E ainda inverno começa nesse domingo e o Brasil terá impacto do El Niño. O inverno no hemisfério sul começou oficialmente às 5h24 da manhã deste domingo. Este ano, no entanto, por conta do El Niño, o inverno deverá ter temperaturas mais elevadas no Brasil e grandes períodos de chuva. Que Deus nos ajude, né? 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Já de volta.

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Torileu, Nova York, para fechar mais um bloco por aqui. Muita música boa, com muita participação, muitos prêmios. Gente, estou aguardando o resultado do Tri Legal Tchê, deve estar chegando daqui a pouquinho. A gente já confere juntos. Marinês Freitas Moraes, é Passo do Sobrado, né? Rincão de Nossa Senhora. Um abraço para ti, Marinês. Valeu, obrigado por compartilhar. Aqui é o Luiz Rodrigues de Vera Cruz. Queria pedir a música do Cleiton Borges. Um ótimo domingo para todos. É, quero participar do sorteio. Já te mandei um link aqui para você participar. Orlandi! Oi, Orlandi. Que chimarrão bonito! É, no clima do Brasil, né? Ziu, ziu, ziu. Manda a música dos atuais, aquela nova. Quem é você? Deixa eu ver aqui o nome. Você tem o nome? Wilson Vanderlei. A Voarei dos Atuais. Vamos tocar sim. Já tem mais pedidos para essa música aí também.

0: Beijo, Tatiane Beatriz. Quem mais aqui? Sou o Bruno Franqui, do Carlota. Gostaria de ouvir a música dos Atuais para minha esposa, a Maria Eraci. Um abraço, valeu. Meu amigo Zé Capão. O Zé me mandou um áudio aqui. Vamos ouvir o áudio do Zé.
1: Bom dia, Daniel.
0: Bom dia.
1: Tudo certo?
0: Tudo.
1: Ah, liguei o rádio agora, acho que o senhor tá aí, geral. Sim. Rodada confirmada da Lifask para hoje, tá? Vai ter jogos em Linhas Santa Cruz no estádio Imigrantes, Aspirantes, Juventude São Alegre e Linhas Santa Cruz, e titulares Juventude e Linhas Santa Cruz também, tá? Dose dupla isso aí, tá? Só o pessoal cuidar um pouquinho o horário, pra começar nos horários, tá? Os dias estão ficando cada vez mais curtos ainda.
0: É verdade.
1: E na Serraria em Monte Averno vai ter Aspirantes São João, João Alves e Rio Pardinho, Aspirante e titulares São José, Monte Averno e Guarani e São Martinho, tá? Pessoal, bons jogos a todos, certo?
0: Valeu, Daniel. Valeu, seu Zé, o nosso correspondente da Lifask, é? O Zé sempre nos atualiza aí com o futebol da Lifask, né? Obrigado, Zé. Obrigado aí pelas palavras. Lúcia Gringer, um ótimo domingo, minha amiga. Odairzan, aqui é o Odair do bairro Conventos Vera Cruz, quero ver a banda Rainha pra minha esposa Rose. Valeu, um abraço. Mais um risquinho pro Rainha e pros Atuais aqui. Tem pedidos a Rainha e Atuais direto aqui. Daqui a pouquinho a gente atende, tá? Bom dia. Não recebi o código do cadastro. Quem é você? Deixa eu ver aqui. O Wilson. Wilson, geralmente vem por SMS, tá? Vem por SMS. Dá uma conferida aí. Dá uma conferida. O kit de hoje não aparece pra mim. Mas que barbaridade. Quem é você? É o final do WhatsApp 3266. Vou dar mais uma atualizada aqui, caso não esteja aparecendo para alguns aqui. Lembrando dos presentes do programa. 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Alô, toda a turma do Salão Guerque aí. Ingresso por La Barca, Domingueira do La Barca, Jair de Castro, banda Sete Elos e a banda da casa. 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Gente, eu vou pro intervalo, mas volto já. Vou deixar o áudio aqui da promoção do mês de junho em parceria com a Prit.
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0: 10:20, Arauto.
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2: Região dos Vales, 12 graus.
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3: 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Ó, já recebi o resultado do TRI, hein? Tem ganhadores na região. Já atualizo no finalzinho do bloco musical. Do jeito que você sempre quis. Costelão da Araldo. O Guilherme com o Safadão.

0: pastelão, até rimou. 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Gente, já tô com o resultado do Tri Legal. São 20 ganhadores na nossa região dos vales. Que loucura, hein? Olha, o primeiro sorteio, 50 mil foi para Itaqui. Segundo sorteio, 50 mil para. Foi dividido em três, né? E teve ganhador de Santa Cruz, é isso, produção? Farroupilha, Bento Gonçalves e a dona Ilse W. Ilse W. De Santa Cruz do Sul, que comprou no Extreme Bar. Faturou 16 mil reais. Aí vem o terceiro sorteio com dois ganhadores, Pelotas e Rio Pardo. Olha aí nossa, nosso litoral, a nossa querida Rio Pardo. Luiz de Rio Pardo e adquiriu o título no Bar e Escritório dos Amigos. 125 pontos. Maravilha, hein? Tivemos ainda 18 ganhadores em rodadas, toda a região contemplada, toda a região assistida. Que maravilha. Semana que vem, dinheiro vivo. 30 mil, 50 mil e 300 mil reais no Tri Legal, mais 30 rodadas especiais. Que maravilha! 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Um abraço ao André, a toda a equipe aí do Tri Legal Tchê, sempre junto com a gente. Vamos lá, tem muitos recados chegando aqui no 995-70-2200. Deixa eu atualizar aqui. Na escuta, Jorge Augusto Maia de Candelária, morando na Santinha, agora no Bom Jesus. Estamos nos Avós em Candelária. Bom passeio aí. Um abraço aqui a Lovane do Arco-Íris. Um abraço. Estamos ligados na Arauto, eu e meu esposo Lotário. Muito obrigado. Domingo Concórdia. Domingos Concórdia. Um abraço, um grande abraço. Já tenho cadastro. Participo das promoções todos os dias. Boa sorte, meu amigo, viu? Boa sorte que tua hora vai chegar também, tá? Quem mais? Já estou participando dos sorteios. Toca Gustavo Lima, um abraço, amigão Daniel. É o Robson Kessler, grande Kessler, um abraço. Silvia Fischer, tá bonito o chimarrão. Chimarrão da Silvia, ornamentado aí com a Nossa Senhora, né? Uma rosa. Que bonita homenagem, viu? Hoje a filhota Rayane chimarrendo. Tá realmente bonito, Silvia, viu? Turma aí que já tá nos preparativos do almoço, quero ver foto de maionese amarelinha com ovo da galinha da colônia. Quem tiver fazendo aquela maionese de fundamento, me manda a foto aqui no grupo, tá? Aqui no WhatsApp da Arauto, né? 995-70-2200. E hoje domingo perfeito pra fazer aquele churrasco na área externa, né? Aquela churrasqueira de tonel que tá atirada, ela é meio enferrujada, é essa mesmo. Se você não tem a churrasqueira externa, vamos improvisar. A meia dúzia de tijolo tá feito, né? Aí você vai e faz lá no fundo do quintal e diz pra sua esposa, diz, amore, vamos almoçar fora hoje. Convida ela lá pro fundo do quintal, olha aí que maravilha. Bom dia, aqui é o Ademar Adirs. Turma de Ferraz aí, um alô pra esposa Juliana, filho Cauã, um ótimo domingo, seu Fritz. Temos que marcar uma canastra, né, Fritz? Tá caindo de maduro uma canastra, meu amigo. Acordando agora, mas que barbaridade, mas domingo pode, viu? Ah, um ótimo domingo, diazão lindo. Michele Siqueira, um beijo, guria. Sempre na escuta, obrigado, viu? Bom dia, Daniel, estamos na escuta. Toca uma do Chiru Missioneiro, Jorge Luiz Ferreira do Bom Jesus. Um abraço, meus amigos do Bom Jesus. Manda um abraço pros meus amigos da banda Magia também, né? Toda a turma aí do Magia, sempre na escuta. Meu amigo Vanderlei não mandou alô ainda, mas eu sei que tá ligado, né? Sempre passa agora, já deve estar quase preparando a caipira dele, né? Um abraço. Eita! Valdir também, sempre ouvindo lá no Passo Sobrado, um abraço. Daniel Cruz, meu grande amigo, irmão, olha aí, ó, coluna do Daniel já tá bombando no Portal Arauto, né? O amor trabalha em silêncio, lá no Portal Arauto, uma bela reflexão, uma bela leitura, show de bola. quem mais aqui? Tem áudio aqui também, vamos ouvir aqui.
1: Bom dia.
0: Bom dia.
1: Manda uma música aí bem apaixonada. Certo. Sou a Eda de Rio Pardo.
0: Olha. Como é que vai, Eda? Tudo certo?
1: Oferece pro Valcir. Parece pro negão, Valcir.
0: Olha aí, rapaz. Tá feito, tá feito. Tem mais aqui, bom dia, Manuel Neto, obrigado pela companhia. Aqui é Débora Mealho de Santa Cruz do Margarida, para todos na escuta. Ah, já tô participando dos sorteios, só menina inteligente. Tem mais, olha a galinhada aqui, rapaz, hoje vamos de galinhada, quase, tá quase, pois o ônibus já vai passar daqui a pouquinho, né? Próximo bloco, o ônibus, com certeza. Juliane de Linhas Inverno Sinimbu. Um abraço pra vocês aí, né? Toque uma do Rainha. Mais um risquinho aqui no quadradinho do Rainha. Vamos lá. Inês Adam, abençoado domingo, a Inês do bairro Arco-Íris. Como é que tá mandando? Quer mandar áudio? Manda. 995-702200. Todos os recados serão lidos aí, os áudios eu vou colocar. Manda o áudio curtinho aí, de um meio minuto, tá joia. Preciso mandar um abração pro meu amigo Adriano da Sonho Lar, turma da linha João Alves. Um ótimo domingo, meu querido. Barão do Arroio Grande. Sabe por que que a avenida ali tem o nome de Barão do Arroio Grande? Por causa dele. Grande, Adriano. Já convidando aí pro dia 5 de setembro, primeira festa do chope e cerveja na linha João Alves. Grupo Presença, Cauê Brixner. Olha aí. Chope, cerveja, cookie, linguiça. Bah, mas tá longe ainda mais. Já vamos repercutir, né, Adriano? Vai ser um espetáculo isso aí. Meu amigo Astor Griner. Já tá preparando aqui a passagem do ônibus. Um licorzinho hoje, né? Como é que é o nome do licor? Casa Durigon. Olha aí. Produção artesanal ilimitada. Isso aqui é coisa fina, né? Até a garrafa é coisa fina, né? Seu Astor Griner, um abraço, viu? Obrigado pela audiência, tá? Já, já tem mais.
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0: 14 para as 11, Arauto.
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0: Pesando os vales, 12 graus.
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1: 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Já consigo ouvir o ronco do ônibus ao longe, hein? É, já já. Do jeito que você sempre quis. Felipe Araújo, estranho de novo. Bora lá, curtir muita música boa aqui no Costelão.

Israel e Rodolfo Naralto cantam bem os guri, mas infelizmente eu vou ter que pedir pra eles dar uma paradinha por aqui. Sim, atenção, Israel e Rodolfo pediu pra parar, parou. Nós temos um importante comunicado, aquele comunicado, aquele acaba de passar o último ônibus. Sim, senhoras e senhores, a partir desse exato momento

Olha que você já estava nervoso. O limão no bolso, apertando aquele limão, né? Esfregando ele. Tá liberado. Alô, seu Éder Blanc. Tá bonito, hein, seu Éder? Carne, limão e cachaça. Vai dar aquele. Aquela caipirinha, aquele.

limão bergamota, né? Ela vai sair com a safra de 2024, 2025. O homem tem limão de todas as safras congelado, né, Marco? Que espetáculo! Alô, meu amigo Vavá! Caipira violenta no vidro de pepino também. Rapaz do céu, eu não quero fazer apologia à bebida alcoólica nenhuma, mas domingo pede uma caipira, né, gente? Com o perdão de quem já não pode tomar, né? Quem já tomou a sua cota, vai brindar com chimarrão também, vai brindar com refrigerante. Importante é brindar, né? Mas quem pode, faça uma caipira, né? Você não é meio gripado, tira lá o açúcar, bota o mel, você vai ver que vai ficar melhor. Vai reagir, vai criar anticorpos. Cachaça vai te ajudar, meu parceiro. Vai por mim, vai de boa. Vamos lá, vamos fazer aquele domingão mais especial ainda. Só tem que ter cuidado, né? Principalmente a turma que vai tomar caipira e vai fazer churrasco. Cuidado pro churrasqueiro não ficar pronto antes da carne. Isso é um perigo. Então você tá tomando a caipira, vai devagar, vai chulhando, né? Pra ficar a carne ficar pronta junto com o churrasqueiro. Pra o churrasqueiro não ficar pronto antes, né?

0: Banda Champion, mais na cara que barba.
1: Eu já tô voltando.
0: Fechando esse bloco fantástico. Todo mundo de boa já com Caipirinha em produção aí, no Capricho. Plataforma de sorteios bombando. Kit erva mate chá do Forte Atacadista. Ingresso para o La Barca, noite de hoje, é tarde, noite de hoje, né? Sete Elos, banda da casa, Jair de Castro, vai bombar. 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Kit churrasco do meu amigo Zé Rosado. Almoço no restaurante do Salão Guerque do Arroio Grande. Alô, seu Criba. Aquela comida boa de comer rezando de segunda a sábado. Um frango assado da Santo Frangos e Assados. Uma Dalinha João Alves. Rodízio de pizza da Gruta, mais 10 vale chopps Proeza lá no restaurante da Gruta. E ainda dá pra participar da promoção Junho com Sabor da Colônia. Bom demais da conta. Tem muitos alôs e mensagens que chegam por aqui. Você vai mandando. Quer mandar áudio? Manda 995-7-022-00. Na volta, no próximo bloco, atualizo todas as mensagens. Quer que eu leia a tua? Quer que tu bote teu áudio? Manda agora. Manda agora pra mim durante o intervalo e a gente já coloca no próximo bloco, tá?
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0: Bye, bye, Maria. Manda rosas. Bye, bye, Maria. Gente, uma rápida informação. De um acidente que aconteceu agora há pouco em Ramis Galvão, né, gente? Pessoal que está se deslocando a Rio Pardo, nossos ouvintes aqui nos avisam para que as pessoas tenham cuidado. Próximo ao trevo de Ramis Galvão, um acidente sério, parece que foi com vítima fatal. A gente vai apurar os fatos aqui e traz a informação para você, tá bom?
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0: 11:08, Arauto.
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0: 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Alô, Gabriel, alô, doutora Bárbara. 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
1: 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Vamos lá, repercutir as festas do domingo. Domingueira do La Barca. É São João no bailão hoje, hein? Pipoca, quentão e maçã do amor. Bah! Animação Jair de Castro e Banda. Banda Sete Elos. Agora com o seu novo trompetista, o Sérgio. Eita! E a banda da casa. Início às 15 horas. A comunidade São Luís e Linha Floresta convida para a festa do padroeiro. Bombando já lá, né? Já teve missa agora pela manhã, tá rolando o almoço. À tarde tem Roda da Sorte e Reunião Dançante com a banda Cruzeiro do Sul. Comunidade São Luís de Linha Floresta, Vera Cruz. Vem aí um rico bailão no ginásio do Vale Verde, no dia 3 de julho, no palco Jonathan Pacheco e Rainha. Olha que dupla, hein? Bah, com toda a estrutura, mais o DJ Pablo de la Nina. Antecipados já estão à venda com pelo 999-28-386 ou nos tradicionais pontos de venda. É no dia 3 de julho, tá? Lá no ginásio do Vale Verde. E vem aí o Laço de Inverno, o maior rodeio de inverno do Brasil. A 9ª edição, de 8 a 12 de julho, no Parque de Eventos. Esse aí vai quebrar a banca, né, gente? Provas Campeiras na quarta-feira, só pra você ter uma ideia, tem um automóvel zero, um reboque e uma moto zero quilômetro. Quinta-feira começa as atrações musicais, Quarteto Coração de Potro. Sexta-feira, dia 10, Jonathan Pacheco. E no sábado, dia 11, meus amigos do Fandangaço. Alô, seu Beto! Laço de Inverno, 9ª edição, realização CTG Rincão da Alegria e CTG Laço de Inverno. Que baita festa essa Laço de Inverno aí, velho. Tá aí a nossa Agenda Arauto com os principais eventos da região.
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1: Já de volta. Vamos lá, emoções do Costelão Dará. Muito bom dia. Todo mundo calminho. A caipirinha, o rabo de galo, né? Ah, é bonito. É bonito. Do jeito que você sempre quis. Costelão Dará. Banda Rosas com o Pino.

0: Informação, Simone Mendes, Me Ama ou Me Larga. Pra fechar mais um bloco por aqui, um abraço. Meu grande amigo Marcelo, DJ Marcelo da festa Vale a Pena Dançar de Novo. Sempre ligado, sempre na parceria, né, Marcelo? Tamo junto, meu parceiro, misturado. Firme, forte. Quem mais por aqui? Gente, vou dar uma atualizada aqui nos presentes do programa. Mandar um salve, um alô pro meu amigo Caetano, turma da Racon Consórcio. Obrigado pela audiência aí. Caipirinha já pegando, né? Tá liberado o ônibus. Um abraço pra ti, meu querido. Vou dar com consórcio aqui. Tem a linda térmica inox aqui no sorteio. Ali, o escritório pertinho da Avenida do Imigrante, na Guilherme Hackbart. Um abraço. 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Aí, ó. Tem ingresso pro Labarca, Domingueira do Labarca, 7 elos. Alô, seu Cleiton. O famoso Coca-Cola, carinhosamente conhecido por Coca-Cola. Cleiton da 7 elos, obrigado pela audiência sempre. Tem a 7 elos, tem o Jair de Castro e banda, na banda da casa. Show. 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Vamos lá mandar os alôs e abraços. Tem muito alô e abraço para mandar aqui. Meu chapéu! Olha aí, ó. Bom dia, Daniel. Estamos juntos com você. Obrigado, Jane Gantz. Valeu, Jane. Um ótimo domingo, sou Alice de Encruzilhada do Sul. Alô, turma de Encruzilhada. Gabriela Kretzmann Ferreira, bairro Várzea, Santa Cruz, com o filho João Miguel, o maridão Flávio e os sogros no fundo do quintal almoçando. Aí que eu me refiro, almoçando fora hoje. É bonito. Aquele churrascão hoje, domingo, tá convidativo, né? Tem mais áudio?
1: Manda uma música bem apaixonada pra Paula lá na fazenda.
0: Olha!
1: A Paula do Instituto, lá na fazenda com o maridão.
0: Olha! Alô, Paula na fazenda.
1: Uma música bem apaixonada.
0: Bem apaixonada, mas é claro. Um abraço aqui, ó, pra minha amiga Ida. Eita, coisa boa. Daniel, gostaria de participar do sorteio, quero ouvir o Rainha Musical. Mais um risquinho pro Rainha aqui, fechamos mais um quadradinho. Tá? É Marinês Soares, Dona Nery. Alô, Marinês. Um abraço pra ti e pra toda a família aí, viu? Música pra Pantano Grande, pro Gerson. A música da Lajota. Mas é claro, aqui vai ser galinhada. Cadê as fotos de maionese amarelinha com ovo da galinha da colônia? Não vi ainda, viu? Vamos lá, turma, vamos se puxar aí, quem tá fazendo a maionese amarelinha, né? A galinhada, o carreteiro, o churrasquinho, pode mandar foto aqui que eu comento. Aqui veio a foto de um bolo agora, Regina Machado de Pantano Grande, o almoço vai atrasar, mas o bolo tá garantido aí, né, meu amigo? Ah, tá bonito. Daniel, aqui é o Valmir Prado de Santa Cruz. Quero pedir qualquer música do Rainha, mais um risquinho pro Rainha, para escutar com alguém especial. Muito bem, até imagino quem seja. Tá? Quero participar do sorteio, Tatiane Mormaus. Valeu, Tatiane. Um ótimo domingo. Quem é você? Mari. Alô, Mari. Abraço. Bom dia, um ótimo domingo a todos. Quem manda a saudação aqui, Adriana Fátima da Silva. Quem mais? Hoje aqui, licor com butiá. Rosane com o Milton preparando aquele churrasco. Licorzinho de butiá tem seu valor, né? Bah, é bem bom. É bom. Toca a música Ser Feliz do Teixeirinha. Meu amigo Augusto, vou ver se eu acho essa das antigas aí, né? Um abraço carinhoso, um ótimo domingo, meu amigo Buia. Alô, Buia.
2: E aí, Daniel Schweber, programa Costelão da Arauto, Adriano Buia. Roda aí uma dos atuais aí, um abraço a todos e um bom domingo. Valeu.
0: É, o Buia é um baterista dos atuais, quando eles vêm a Santa Cruz, ele sempre assume a bateria, né, Buia? Um abraço, Gessi Nunes da Silva, valeu. Um alô aqui para o Lúcio Santos. Tá bonito o churrasco aí externo, né? Churrasqueira aí de fundamento. Tá. Top, hein? Top.
3: Bom dia, bom dia, bom dia.
0: Ah, bom dia.
3: Aqui no preparo do assado. E tomando uma caipira de velho barreiro. Aqui por Canguçu, no quarto distrito. Filha dos Piegas.
0: Mas ah, seu Marcos, um abraço, hein? Obrigado a turma de Canguçu, brigadão.
4: Aquela música nova dos atuais, aquela também. O Wilson lembrando da família toda aí.
0: Isso aí, ó, seu Wilson Vanderlei, vamos entender assim. A gente ficou mais mensagem pra trás, no próximo bloco já atualizo mais mensagens, tá? Já tô de volta.
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0: Panda. Essa valsa bonita, hein?
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0: 11:34 Arauto.
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0: Na região dos Vales, 13 graus.
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0: 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Sétimo sentido. Releitura, né, dessa canção. Já fez sucesso uma vez e tá fazendo de novo. Eita, costelão da Arauto. 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Olha aí, um abraço pro nosso colega Rafael Cunha, transitando com a unidade móvel, né, de transmissões do Grupo Arauto. Eita! Ah, bonito! Olha, minha amiga Tati, deixa eu mandar botar o áudio da Tati.
1: E aí, bom dia, bom dia, bom dia, boa tarde, garoto. Como vão vocês, seus lindos e bonitos?
0: Obrigado.
1: Faz horas que eu não mando um recadinho. Manda eu lá. E a Eduarda, nós queremos uma música bem linda, de bonita, porque a Duda estava de aniversário.
0: Tudo bem.
1: 12 aninhos, obrigada, Arauto. Deixo pra vocês o privilégio de escutar a música. Braços, Tati de Pelota.
0: Valeu, Tati, obrigado pelo áudio aí, obrigado pelo carinho. Do bairro Arroio Grande, manda música pra nós. Música Pilares Pras. Não, Pras Pires Lajota, deve ser do aquela dançando numa só lajota, né? Hoje vai ter galinhada. Bairro Arroio Grande, um abraço. Valeu. Meu amigo Paulo Ricardo, um abraço, Paulão. Daniel, aqui diretamente de Cachoeira do Sul, toca Rainha Fígado de Aço. Mais um risquinho pro Rainha aqui. O Guinho, bora mandar um abraço pra família e pros amigos veteranos de Vera Cruz. Mais agorizada, hein? Que tá essa? Olha a maionese amarelinha que eu falei, né? Guininho de Vera Cruz, toca Lembranças do Porca Véia. Ah, bom dia, meu amigão. Quero pedir a música Eu Vou Mas Eu Volto, da Nave Som. Júlio Alívio, Fátima Gassin do Rincão del Rei, meus amigos. Nosso cardápio para hoje: sopa, doce de abóbora e doce de ambrosia. Ó, tá bonito, hein? Quem é você? Valquíria Kipper, valeu, Valquíria. Manda o link das promoções, Luar Nunes, tá aí, ó. Forte abraço, obrigado. Aqui, joelho de porco com aipim. Ederson Schwember, tomando um rabo de galo, uma cervejinha, né? Tinha que ser Schwember, né? Eu sempre digo Schwember, a família Schwember. tem dois tipos de família Schwender. Tem os bons e tem os bem bons. Esse aqui deve ser dos bem bons, né? Seu Ederson, que nem eu, dos bem bons. Ai, bom dia. Aqui sem caipirinha e sem maionese. Tô acelerando, como é que é? Tô acelerando aqui no Goiás, na escuta do programa. Mas, levando a gente de carona, obrigado. Fernando Crote, diretamente de Goiás. Aí eu dou valor, hein? Meu amigo Nene, um abraço. Gostaria de participar dos sorteios. Um ótimo domingo para todos. Letícia Petri. Quem mais? Quero participar dos sorteios. Um ótimo domingo. Um abraço, Gustavo Henrique. Alô, Cândida. Bom dia. Rosane Procópio, valeu, abençoado começo de inverno. Rosane da linha Fundinho, alô Rosane. Quem mais? Quem mais? Flávia da Silva, de Bom Retiro, um abraço, obrigado pela audiência. Gente, na sequência, no próximo bloco, mais recados. Vai mandando aí.
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0: Meu amor, por favor. Danilo e Davi cantam.

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0: 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Danilo e Davi.
1: Eu acho que você tem que mandar aquela mensagem. Mas manda o que tá no seu coração.
2: Porque se fosse eu falaria mais ou menos assim.

0: Arauto, alegria e informação, os atuais, voarei. Pra fechar muito bem esse bloco, essa hora, mandar um abraço pro aniversariante de amanhã, Leandro Lauter. Felicidades, meu amigo, a família toda te abraça aí, a esposa Stephanie, a tua filha, toda a tua família aí, muitos anos de vida, muitas realizações, grande amigo Leandro Lauter. Parece que faleceu um bichinho por lá, né? Saindo aquele churrasco violento, seu Lauter. E amanhã eu vou passar lá na Mais Fácil pra te dar um abraço. Forte abraço, meu querido. Gente, fechou mais uma hora, penúltima hora do Costelão. Daqui a pouquinho eu tô de volta, turma aí, mandando os recados, participações no próximo bloco Atualizo Mais.
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0: Amanhã tem aniversário também do filho do Éder Blanc, né? O Eduardo, 15 anos. Que maravilha. Próximo bloco tem Portal da Serra.
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meio-dia, 18 minutos, temperatura em Santa Cruz e região na casa dos 13 graus, direto do Portal Arauto. Os destaques em notícias. Brigada Militar de Santa Cruz realiza prisão em flagrante por tráfico de drogas. Apreendidas 8 porções de maconha, 8 porções de cocaína, além de R$420 em dinheiro e um aparelho celular. A ocorrência foi realizada neste sábado no bairro Senai. Alexandre Bublitz lança pré-candidatura a deputado estadual. O orçamento regional contou com a presença de deputados e lideranças políticas da região na noite desse sábado no Salão da Paróquia Espírito Santo, no bairro Arroio Grande. Próximo jogo do Brasil na Copa será decisivo. O Brasil voltará a campo na próxima quarta-feira, dia 24, para enfrentar a Escócia. O duelo contra os escoceses será decisivo para definir o futuro do Brasil no torneio. Atualmente, a equipe comandada por Ancelotti lidera o grupo C com 4 pontos, empatada com o Marrocos, que vem em vantagem no saldo de gols. Uma vitória garante a classificação da seleção brasileira para as oitavas de final e consolida a liderança da chave, evitando cruzamentos teoricamente mais difíceis na primeira etapa do mata-mata. 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Nota de falecimento e convite para sepultamento. Intermédio da funerária Raumschlager de Vera Cruz, esposo Arno Brandt e memória, filhos Otto Brandt e família, Vera Asman e família, netos, bisnetos e demais parentes e amigos participam com grande pesar o falecimento de Vilma Brandt e convidam as pessoas de suas relações e amizades para acompanhar os atos de encomendação e sepultamento da sempre lembrada viúva mãe, sogra, avó, bisavó, irmã, cunhada e tia Vilma Brandt, ocorrida neste domingo no Hospital Vera Cruz aos 90 anos. A cerimônia de despedida acontece a partir das 10 horas da manhã deste domingo na capela funerária Raumschlager de Vera Cruz, de onde sairá às 16 horas para sepultamento no cemitério evangélico Centro de Vera Cruz. Por intermédio da funerária Raumschlager de Vera Cruz, noticiamos o falecimento de Vilma Brandt.

0: 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Cleiton Borges. Evoluímos. Da Lajota pro Porcelanato. Isso. Schenzo, diria o alemão, né? É bonito. Vamos lá, vamos dar mais abraços aqui. Meu amigo Fata Teda, César, o que é de César? Olha a caipira do Fata Teda aí, né? No Clube Shalom em Veracruz. Um abraço, Fata Teda. Manda um abraço pra minha netinha, Luísa. Alô, Lulu. Obrigado pela audiência. Abraço pra toda a família que tá me ouvindo. Lothar Júnior. Esse é o Lothar. Manda um alô pra nós. A filha Kayla, genro Lucas, esposa Cláudia e eu. Olha aí, hoje o genro tá assando, tá no capricho, coisa aí, quase verdade. Tá bonito, hein? Bonito, seu Lota. Um abraço aí, viu? Uma da banda Scala aí, sempre na parceria. Veridiana Moraes, um abraço, chimarrãozinho, a comida de panela aí, né? Show de bola. Tem áudio aqui também? Pá, vamos ouvir.
1: Aquela música nova dos Atuais, aquela. Ouviu o Vanderlei aqui de Teutônia? Tá esperando a música de.
0: Ah, mas vamos tocar, mas é claro. Valeu, um abraço. Rios da Babilônia, estão pedindo aqui. Tá bom, vamos atender. Ah, eu quero ver arrumar tempo para atender todos os pedidos. Vamos lá, vamos lá. Flávio de Oliveira, bairro Várzea. Trouxe a esposa Gabriela e o filho João Miguel a almoçar no fundo do quintal. Um abraço para os meus pais aí, Ledi e Elpidio. Valeu, tá bonito, hein? Show. Renilda, um abraço, Renilda Nunes, bairro Bonfim. Bom dia, Olavano da Travessa Becker. Valeu, obrigado. Participando aí também aqui com a gente, o Milton Vink. Leucádia Becker, um abraço também por aqui. Ah, um alô para o meu amigo Antônio. Churrasco na casa dos compadres Ismael e Ana. Valeu para você, um abraço para vocês aí. Deixa eu ver se tem um nome aqui. Ao Lúcio Silveira, um abraço, Lúcio. Ao Vandir Fortes, hoje é pernil de porco na panela de ferro. Um abraço, família Fortes. Alô também para. Estamos ligados na Arauto, um abraço para a família Diomar Nunes. Valeu. Ah, por aqui, deixa eu ver quem mais aqui. Família Fortes aqui, bem peso, né? Vai o vídeo aqui, ó. Ah, tem a lareira pegando, mas. Ah, quem mais, quem mais, quem mais? Trânsito da 471 Ramis trancado de um acidente que aconteceu. Falei há pouco desse acidente aí, não tenho ainda maiores, não tenho mais informações, assim que tiver que a gente atualiza, tá? Toca aí Banda Nova Dimensão, Marinês Moreira, olha a maionese amarelinha com ovo da galinha da colônia e a carne, tá bonito. Henrique Rodrigues, um abraço, turma de Rio Pardo. Sidônia, alô Sidônia, é um entreveiro que tá saindo aí. Ah, tá bonito, hein? Olha o chiadão aqui, faz... Chiadão do vídeo aí do entreveiro, hein? Bah, entreveiro é tudo de bom. Estamos na escuta direto da Barra da Tijuca, preparando churras. Mas credo, Cris, Ellen, valeu, um abraço pra vocês aí, diretamente da Barra da Tijuca. Ah, violenta coisa aí, hein? Vamos lá pro intervalo.
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0: Murilo Ruf, deixa eu.
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0: Alô, turma da Massas da Lita. Alô, turma do Pão de Alho da Lita, aquele abraço.
3: Continue.
0: Turma do Gassin também por aqui.
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0: Meio-dia e 33, Arauto.
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0: Região dos Vales, 13 graus.
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2: Já de volta, gente. Alô, meu amigo DJ Daniel. Eita, nós. Do jeito que você sempre quis. Vamos.
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2: Murilo Rufi.

0: 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Brilhação. Fechando o penúltimo bloco por aqui. Olha, passou voando esse costelão, né? Depois do intervalo, as últimas e o sorteio dos presentes, né? Vamos ver quem leva, quem ganha os presentes do programa. Participações encerradas a partir desse momento. Um abraço a todos que estão na escuta aí. Já já tem mais música boa chegando na sequência.
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0: Matheus e Cauã. Luana Prado.
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0: 13 para uma, Arauto.
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2: Região dos Vales, 13 graus.
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1: 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Amigos da Aldemate, um excelente domingo, um ótimo final de semana. Lá pro último bloco, gente.

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0: 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Manda essa, moda boa pra fechar os trabalhos do Costelão. Gente do céu, não vi passar esse domingo, gente. 4 horas intensas, desde as 9 horas da manhã, passou voando. Vamos lá pros presentes?
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0: E é uma pinca. É uma pinca de presentes. Garrafa térmica da Racon para Bianca Noronha. Kit churrasco do Zé Rosado, Jéssica Rush. O ingresso para o Labarca hoje para Paula Helfer. Almoço no restaurante do Salão Guerque Fernanda Chimonec. Frango assado com polenta da Santo Frango e Assados Clair Schwartz. Eu acho que é assim o sobrenome. Clair, é. Ah, Clair, me perdoa. Acho que é. Clair Denise Schust. Agora sim. Tá? Rodízio de pizza da Gruta Mais 10, Vale Shops Proeza, Gustavo Jandrei Machado e o kit Barão da Erva Mate e Chás do Forte Atacadista para o Odacir Paulo Broini. Feito, turma! Agradecendo a sua audiência. Domingo que vem tem de novo, se Deus quiser. Eu volto amanhã a partir das 5 com o Mundo Sertão. As que eu não toquei agora, vou programar agora, tá? Vem aí o Super Finde com muita música boa. Fica com a gente aí, viu?
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0: 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Praia Véia. Lembrança boa.

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0: 7:00 para as 3:00, Arauto.
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3: 4:27. 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

Muito obrigado, gente! Obrigado pela presença, obrigado pela energia de vocês, obrigado pelo carinho. Obrigado por estar aqui com a gente em mais um dia especial, mais uma noite especial. Que Deus abençoe nossos fã-clubes, nossos amigos, nossos familiares. Muito obrigado por somar com a gente toda essa noite.

Brito e Samuel.

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1: 5:28, Arauto.
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1: 29 para 6, Arauto.
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2: 26 para 7, Arauto.
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0: 28 para as 8, Arauto.
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